0: é a conclusão que você chega agora, até porque no fim do livro você chega
1: vamos
0: à
1: trazer essas
0: nova
1: novas eras,
0: era
1: sim.
0: das Copas. Qual é a nova era das Copas?
1: A nova era das Copas é esse novo modelo que a FIFA está testando ou está trabalhando de Copas com
0: IA.
1: mais de uma sede. É, então já

0: urbano, ele já é precarizado do ponto de vista de saneamento básico, ele já é precarizado, você pega esse pacote e você tem uma qualidade de vida absurdamente diferente do que em outras regiões da cidade.
1: E não só isso, quando a gente pensa nesse impacto na saúde, a gente está pensando também em sobrecarregar o sistema de saúde. E aí entra num ponto que é a questão da necessidade de políticas públicas para garantir que as pessoas tenham esse pensamento em relação às mudanças climáticas e como isso pode afetar outras áreas.
0: Tem coisas que não dá para resolver com participação social.
1: Uhum.
0: Tem coisa que dá. O poder público, ele precisa intervir. O que é um papel de um especialista em mudanças climáticas? É ficar enchendo a paciência de todo mundo para lembrar o impacto que isso pode ter no clima. É isso que a gente faz o tempo inteiro. Para hoje, talvez algumas coisas que a gente está fazendo pareçam exageradas. Não, na verdade a gente já está pensando lá longe. O processo de transformação e de impacto está cada vez mais rápido. Grande parcela da população já não tem dúvida de que tem alguma coisa errada acontecendo.
1: Entender sobre clima e ODS é também entender sobre democracia, responsabilidade e futuro. E tudo isso é política, sim. Bora para a próxima?

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Ao conectar

0: nessas crianças. Lembrando que hoje é a Arca do Saber, que é um CCA conveniado com a Prefeitura. Então, a gente tem aí 25 anos de muitas histórias de sucesso construída e a gente tem um grande orgulho desse trabalho.
1: Explica para as pessoas que estão acompanhando o que é o CCA.
0: O CCA é o Centro de Crianças e Adolescentes, está dentro da assistência social, e aqui a gente atende crianças de 6 anos a 14 anos e 11 meses. E aqui no contraturno escolar, elas têm diversas atividades, então circo, capoeira, cidadania digital, são atividades que ampliam o repertório e fazem com que elas tenham um impulsionamento do protagonismo para que elas possam realmente construir outro futuro, ter outras oportunidades de vida.
1: Mas hoje, atualmente, né, quantas crianças vocês atendem em média?
0: São 130 crianças diariamente.
1: Esse número ele é fixo? Já foram mais crianças, menos crianças? Tem um número que é, né, que vocês têm que ter essa quantidade de crianças ou é livre, assim?
0: A gente tem um convênio com a prefeitura e são 120 crianças pela prefeitura e 10 crianças de contrapartida da ARC. Então, sempre a gente tem 130.
1: 130, bastante, né?
0: Muito.
1: E aqui vocês fazem todo o acompanhamento, porque elas comem aqui, elas têm o contraturno também, né?
0: Isso, as crianças que vão na escola de manhã vêm à tarde e as que vão à tarde vão de manhã. Todas tomam café da manhã ou café da tarde e almoçam aqui com a gente. E a gente tem um cuidado muito, muito especial, assim, uma dedicação muito grande na alimentação das crianças. Todos os dias elas consomem proteínas, legumes, frutas, para que realmente a gente tenha um desenvolvimento integral.
1: Como que elas chegam até aqui?
0: Todas as famílias, elas são cadastradas no Cade Único, né? E a gente atende prioritariamente aqui a favela. Então, as crianças, elas se inscrevem, as mães inscrevem elas. E aí, conforme vai abrindo vaga, né? As crianças vão fazendo os 14 anos e 11 meses, elas saem, outras crianças entram no serviço.
1: Você tinha me falado, né, anteriormente, que elas são divididas por turmas de faixa etária. Tem os pequenininhos, os maiores. Como que funciona? Porque são dois prédios.
0: Isso, a gente usa prioritariamente a parte da Arca do Saber, só a cidadania digital que a gente usa também a parte da Arca do Saber, porque tem mais equipamentos, tem espaços mais apropriados para atender essas crianças, né? Mas a gente tem, então, são quatro salas ao todo que faz a divisão dessas atividades todas. A gente tem três orientadoras socioeducativas e as crianças, mais ou menos 60 por turno, né? E elas se desenvolvem e fazem as atividades nesse meio.
1: Como que é a divisão das arcas? Porque são duas, a do saber e a outra
0: Do crescer.
1: do crescer.
0: A Arca do Saber é o CCA, então, das crianças e dos adolescentes, e a Arca do Crescer é um centro de inclusão profissional que, a partir dos 15 anos, atende os moradores da favela e os adjacentes, né? Então, toda a região aqui, as outras favelas também vêm atendimento. São cursos profissionalizantes e a gente também tem a parte de empreendedorismo. Então, a gente tem um centro que é de geração de renda, tanto para o mercado formal como para o empreendedor.
1: Então, vocês fazem o acompanhamento da criança e do adolescente, das crianças como um todo, mas da família também, né? Da própria comunidade, inserindo no mercado de trabalho, ajudando a ter esse desenvolvimento profissional, ele é estendido.
0: Desde os 6 anos até a fase adulta. Então, a gente começa aos 15 anos na Arca do Crescer, mas não tem idade limite. A gente ajuda, né, na circulação de renda na região, desenvolvimento local e o fortalecimento de vínculo também com as famílias e com a comunidade.
1: Como que é esse contato familiar?
0: Aqui na Arca do Saber, em específico, a gente tem um acompanhamento com as famílias. Hoje a gente tem uma média de 106, 110 famílias e a gente mensalmente tem reuniões com elas, para tanto temática como para acompanhamento das crianças. E também, além disso, a gente tem visitas domiciliares que a gente faz para entender qual que é o contexto dessa família, o que que acontece, o que que a gente pode contribuir. E a gente também recebe essas famílias para acompanhamento diário de cada uma das crianças que a gente atende.
1: Esse trabalho que vocês fazem, ele.

0: Boa noite, senhoras e senhores. Boa noite a todos que nos acompanham presencialmente e também pelos meios de comunicação da Câmara Municipal de Araras, pelo site da Câmara Municipal, pelo YouTube, pela Rádio Araras FM, pelo canal 4 da Claro Net, pelo canal 17.1 da TV Conecta. Declaro abertos os trabalhos da 29ª sessão ordinária da 2ª sessão legislativa da 19ª legislatura nesse dia 17 de agosto de 2026. Convido a todos que puderem que de pé saudemos os pavilhões nacional, estadual e municipal. Nobres vereadores, considerando o termo do artigo 21 do regimento interno, pergunto aos nobres colegas o desejo de manifestação antes de darmos início ao expediente dessa sessão. Algum vereador gostaria de se manifestar? Com a palavra, o vereador Mário Corquel Neto.
1: Obrigado, presidente. Boa noite a Vossa Excelência. Boa noite aos nobres edis desta casa. Presidente, solicito de Vossa Excelência um minuto de silêncio em virtude do falecimento do senhor Marco César Failta. Repetindo, Marco César Failta, aos 53 anos, residia no bairro Nova Olinda, deixa a esposa Isa, os filhos Isabela e Marcos Júnior, e os irmãos, o Jorge da Pirapora, que eu mando um abraço, e o Roberto. Também, presidente, em virtude do falecimento da senhora Geni Basso da Costa, aos 83 anos, casada, faleceu no sábado, residia no bairro Jardim Universitário, e da senhora Irene da Silva de Oliveira, aos 98 anos, viúva, residia no Jardim Cândido. Estendo também, presidente, meus pesares a todas as famílias que perderam aí nos últimos dias seus entes queridos. Obrigado.
0: Obrigado, vereador. Com a palavra, a vereadora Ana Júlia Casagrande.
2: Muito obrigada, presidente. Boa noite também aos nobres pares. Nessa sessão, eu gostaria aqui de solicitar um minuto de silêncio pelo falecimento do senhor Amauri Siviero, que faleceu aos 62 anos. Um abraço e meus sentimentos a todos da família Siviero. Também do senhor José Paulo Marques, da Pedreira Remanso, que faleceu aos 81 anos. Também não posso me esquecer aqui do Paulo Machado Lima Filho, que faleceu aos 70 anos. Também presidente do senhor Benedito Dominici, que faleceu aos 80 anos. E também a todos que perderam o ente querido durante a semana, meus sentimentos. Muito obrigada.
0: Mais algum vereador? Bom, meus sinceros sentimentos também à família do Marco César Faita, que infelizmente no último dia 12 de agosto nos deixou. Nesse momento de dor, quero deixar os meus sentimentos ao seu irmão, o Jorge Fernando, e estender as minhas condolências a toda a família e os amigos dele também. Bom, nesse exato momento, esse presidente e os nobres colegas externam voto de pesar às pessoas citadas, bem assim as famílias das pessoas que infelizmente nos deixaram essa semana. Por favor, de pé os que puderem.

0: Desejo boas-vindas aos nascidos durante essa semana e aos seus familiares. Essa presidência prima pelo regimento interno que proíbe a manifestação produzindo qualquer tipo de som que atrapalhe os trabalhos camarários, também para a emissão de sinal de aprovação ou desaprovação dos parlamentares. Determino que não sejam questionados. Aos servidores da casa, peço disciplina integral das normas regimentais. Bom, passaremos para o expediente dessa sessão. Em cima do artigo 171, parágrafo 1º do regimento interno, colocaremos em votação a ata. Peço que a secretária da mesa, a vereadora Rosa Maria Scannavini, confirme se há quórum suficiente para a votação da ata. Opa, vereadora, com a palavra.
1: Boa noite, presidente Rodrigo. Há quórum.
0: Bom, então está aberto o painel de votação, está aberto a ata da 28ª sessão ordinária, realizada no dia 10 de agosto de 2026. A votação é simbólica e depende de maioria simples para sua aprovação. Está encerrada a votação, foi aprovado por 8 votos a 0, com a ausência justificada da vereadora Marluce Natália Góes de Lima e também com a ausência justificada do vereador Dercy Toffolo. Solicito, então, que a nobre secretária Rosa Maria Scannavini, procuradora da Procuradoria da Mulher, dê continuidade ao expediente e realize a leitura resumida das matérias constantes em pauta.
1: Projeto de Lei número 97/2026, de autoria do Executivo Municipal. Autoriza o Executivo Municipal a abrir crédito adicional especial ao orçamento vigente da Secretaria Municipal de Educação, Educação Infantil, R$ 157.978,30. Projeto de Lei número 98/2026, de autoria do Executivo Municipal. Dispõe sobre a criação do Conselho Municipal de Segurança Alimentar e Nutricional e da Câmara Municipal Intersetorial de Segurança Alimentar e Nutricional do município de Araras, estado de São Paulo, no âmbito Sistema Nacional de Segurança Alimentar e Nutricional, SISA. Projeto de Lei número 99/2026, de autoria da vereadora Rosa Maria Scannavini. Estabelece princípios e diretrizes para a navegação de pacientes com neoplasia maligna de mama no município de Araras e dá outras providências. Requerimento número 151/2026, de autoria do vereador Fábio Aparecido Domingues. Informações sobre as ações de prevenção, controle e combate à proliferação de escorpiões no município de Araras. Requerimento número 152, de autoria do vereador Douglas Marcucci. Requerimento solicitando informações sobre a participação do município de Araras nos Jogos Regionais. Senhor presidente, estas são as proposituras em pauta.
0: Obrigado, nobre vereador. Antes da gente passar para a tribuna livre, eu gostaria que a vereadora Rosa Maria Scannavini, secretária dessa casa, fizesse a leitura. E hoje nós recebemos um ofício às 15h30 da empresa Luminar.
1: Desculpa. A Câmara Municipal de Arara, São Paulo. Aos cuidados do excelentíssimo senhor vereador Rodrigo Soares dos Santos, presidente da Câmara Municipal de Araras. Assunto: resposta ao ofício da Câmara Municipal número 837/2026, audiência pública. Excelentíssimo senhor presidente, a Luminar Saúde, Associação de Assistência à Saúde, em atenção ao ofício da Câmara Municipal número 837/2026, por meio do qual essa respeitável Câmara Municipal convida representante da entidade para comparecer à audiência pública a ser realizada no dia 18 de agosto de 2026, às 18 horas, vem respeitosamente agradecer o convite e apresentar os seguintes esclarecimentos. A Luminar Saúde reconhece a importância da iniciativa promovida por esta Casa Legislativa e reafirma sua disposição para manter um diálogo institucional aberto e transparente com o Poder Legislativo Municipal especialmente em relação às questões envolvendo assistência à saúde de seus beneficiários no município de Araras. Contudo, o presidente da Luminar Saúde, senhor Jorge Eduardo Braga Neto, estará impossibilitado de comparecer à audiência na data designada em razão de compromisso institucional previamente assumido e incompatível com o deslocamento necessário para participação presencial no município de Araras. Na referida ocasião, o presidente participará do 34º Congresso Nacional das Santas Casas e Hospitais Filantrópicos, que será realizado em Brasília, Distrito Federal, entre os dias 18 e 20 de agosto de 2026, no qual foi convidado para atuar como palestrante no Seminário de Saúde Suplementar, integrante da programação oficial do evento, conforme documentação comprobatória anexa. Considerando a relevância dos assuntos que serão tratados e, sobretudo, em atenção a respeito a essa Casa Legislativa e à população de Araras, entende-se pertinente que a interlocução institucional seja realizada sempre que possível, diretamente pelo presidente da Luminar Saúde, possibilitando que os esclarecimentos sejam prestados pela própria alta administração da entidade. Nesse sentido, embora não seja possível o comparecimento na data originalmente indicada, a Luminar Saúde manifesta desde já integral disponibilidade e interesse na participação do senhor Jorge Eduardo Braga Neto em nova oportunidade, requerendo desde já o reagendamento ou a realização de nova reunião institucional. Para tanto, sugerem-se inicialmente as seguintes datas para avaliação dessa presidência: 26 de agosto de 2026, às 10 horas ou às 15 horas. Dia 1º de setembro de 2026, às 10 horas ou às 15 horas. 2 de setembro de 2026, às 10 horas ou 15 horas. Naturalmente, a Luminar Saúde permanece à disposição para avaliar outras datas que sejam convenientes à agenda desta Casa Legislativa, buscando-se compatibilizar as agendas institucionais. Por fim, renovamos nossos agradecimentos pelo convite e reiteramos o compromisso da Luminar Saúde com a transparência, o diálogo institucional e a prestação dos esclarecimentos necessários acerca da assistência à saúde oferecida aos seus beneficiários no município de Araras. Atenciosamente, Jorge, Luminar Saúde, Associação de Assistência à Saúde, Jorge Eduardo Braga Neto, presidente.
0: Obrigado, vereadora. Acho que, quando não tem o presidente, pelo menos tem um vice. Quando não tem um vice, tem algum representante legal que poderia estar presente. Porém, eu já quero dizer aqui, do ofício, nós responderemos, não aceitarei nenhuma data das 10 às 15 horas, e a convocação está expressa para que possa estar na sessão camarária e explique, junto aos servidores e principalmente junto aos vereadores. Então, convocar uma sessão para tratar de um tema tão importante, e, infelizmente, respeito o presidente, agradeço os votos de estima, mas a estima tem que ser com os servidores municipais que esperam uma resposta. Porém, nós vamos manter a audiência pública, ouvir os servidores, fazer essa ata, colocar em prática e notificar o governo para que possa tomar as medidas cabíveis referente à empresa Luminar. Como presidente, não vou permitir que esse assunto vá mexer diretamente com a vida das pessoas, que a gente não possa nem ter a resposta. Então, quero deixar bem claro que estarei respondendo ofício, respeito o presidente, acho que tenho vice-presidente, se não tenho vice-presidente, coloco secretário, se não tenho secretário, coloco um representante, para que possa representar a empresa. Então, para que possa estar aqui sendo convocado. Coloque mais duas sessões com as datas de duas sessões daqui para frente, para que ele possa estar aqui presente e possa responder junto aos vereadores e, principalmente, que os servidores possam ouvir o presidente. É isso que a gente espera em caráter de urgência no ofício que nós iremos responder. Bom, dando seguimento à sessão, passaremos agora para a tribuna livre. No dia de hoje nós temos um orador inscrito, é o seu João... o seu João Atílio Estival, que vai discorrer sobre o Conselho de Idoso. Bom, o orador não está presente. Passaremos, então, nesse exato momento, para a palavra livre. Mas informo cada vereador e vereadora que hoje essa sessão tem um expediente reduzido a 30 minutos, nos termos do artigo 276 do regimento dessa casa. Então, dessa forma, não haverá palavra livre devido à votação no primeiro turno do projeto de lei 80/2025, que autoriza o Executivo Municipal que dispõe sobre as diretrizes orçamentárias para o exercício de 2027. Quero aqui cumprimentar a presidente do sindicato, a Eliana, que se encontra aqui presente também, junto com a gente. Nesse exato momento, a sessão, nós passaremos para o intervalo regimental.

0: Câmara de São Paulo cobra melhorias para a população de rua. Em Curitiba, Câmara abre as portas em pleno sábado. Cordão de girassol indica pessoas com deficiências ocultas em Pernambuco. E Câmara dos Deputados aprova diretrizes e incentivos para o turismo rural.
1: São previstas ações de planejamento, desenvolvimento e incentivo ao crescimento do setor.
0: O Congresso, Senado e Câmara é um só. Assembleias são 27, câmaras de vereadores, mais de 5.500. Tudo isso é poder legislativo, com decisões que impactam a sua vida. E a gente mostra aqui, no Parlamento Brasil, um programa que há 19 anos é feito em parceria com TVs legislativas de todo o país. Eu sou André Ricardo, vem comigo. Quase 100 mil pessoas moram nas ruas em São Paulo. É uma cidade à parte dentro da grande metrópole, orgulho nacional, maior PIB do país. Fenômeno em muitas cidades do mundo, a população de rua não pode ser abandonada à própria sorte. Por isso, vereadores paulistanos se mobilizam para melhorar o atendimento.
2: O encontro atendeu a um requerimento do vereador Marcelo Messias, do MDB, que convidou representantes das Secretarias Municipais de Assistência e Desenvolvimento Social e de Desenvolvimento Econômico e Trabalho, da Associação Comercial de São Paulo, do Sindicato Empresarial do Comércio Atacadista de Material de Construção, Material Elétrico e Energia Elétrica no Estado de São Paulo, que participam da terceira edição do programa Qualifica Já, voltado à formação profissional de acolhidos na rede socioassistencial. Sob a mediação da presidente da comissão, a vereadora Luna Zaratini, do PT, foram debatidos temas como o fechamento de serviços e a superlotação de espaços de acolhimento, além da eficácia de programas como o POT, que visa atender e estimular a busca de ocupação para a população desempregada de baixa renda, e o POP Rua, que monitora as políticas direcionadas à população em situação de rua. Também foram convidados representantes da sociedade civil acerca de políticas públicas para a população em situação de rua, que expuseram questões relacionadas ao tema.
3: Tudo que é para POP Rua é feio. Os banheiros são quebrados, mofados. Os colchões são que nem pizza e os móveis enferrujados.
2: A coordenadora de Proteção Social Básica da Secretaria Municipal de Assistência e Desenvolvimento Social prometeu levar à gestão municipal as demandas apresentadas na reunião.
4: Eu acho que é muito importante a gente ouvir as demandas da população, de quem realmente está sofrendo, né, com os problemas apresentados. Algumas a gente já tinha conhecimento, outras nós vamos levar para o gabinete agora, vamos tratar esses problemas para dar uma devolutiva.
2: Ao final do encontro, a presidente da comissão, vereadora Luna Zaratini, fez um balanço da reunião.
5: Infelizmente, o que a Prefeitura de São Paulo tem como diagnóstico é muito diferente do que apontado pela população em situação de rua e também pelos movimentos sociais aqui presentes. Nós vamos encaminhar todas as perguntas oficialmente e cobrar a devolutiva das secretarias, porque o que a gente quer e tem como objetivo nessas reuniões e na Comissão de Direitos Humanos é soluções em relação ao centro de acolhida, em relação aos centros POP, em relação à questão do POT, que é o Programa Operação Trabalho, em relação a uma questão essencial que a gente tem 96 mil pessoas em situação de rua na maior cidade do nosso país, uma cidade muito rica, mas com uma extrema desigualdade. Isso é inaceitável para nós, é inaceitável para a Comissão de Direitos Humanos.
0: Em Curitiba, a Câmara de Vereadores abre as portas em pleno sábado. Em Pernambuco já está valendo. Cordão de girassol sinaliza pessoas com deficiências ocultas. E em Mato Grosso do Sul, crianças em visita à Assembleia são acolhidas em espaço lúdico. Veja o que foi notícia nas casas legislativas do país.
6: A Assembleia Legislativa de Mato Grosso do Sul inaugurou no saguão principal da Casa de Leis o primeiro espaço lúdico do Parlamento Estadual. O ambiente foi planejado para ser um local de acolhimento e inclusão, principalmente para crianças e pessoas neurodivergentes que acompanham seus pais em atividades no Legislativo. Com paredes coloridas, iluminação especial, brinquedos e diferentes estímulos visuais e sensoriais, a sala cria um ambiente lúdico e, ao mesmo tempo, tranquilo, ajudando no desenvolvimento cognitivo, no bem-estar e na sensação de pertencimento. Os estímulos visuais e táteis presentes aqui nesse espaço não são apenas diversão. Eles promovem o desenvolvimento cognitivo, a interação e também a tranquilidade. O espaço lúdico, inclusivo, aqui da Lemes foi feito especialmente para acolher crianças e pessoas neurodivergentes.
7: A Casa de Leis pensou nesse espaço para acolher essas crianças de forma mais inclusiva, de forma mais lúdica e também deixar esse familiar um pouco mais tranquilo, né, poder participar da sua agenda de forma que não atrapalhe, né, a criança junto.
8: Realmente, às vezes até para entrar num lugar e você esperar ou para conversar com alguém, né, e aí as crianças não têm paciência de esperar. Então, realmente interessantíssimo esse espaço aqui. Acho que vai ser muito proveitoso.
6: E as crianças aprovaram?
8: Acho que sim, né? Dá para ver a carinha deles. Gostaram muito.
6: Conforme o presidente da Casa de Leis, deputado Gerson Claro, a iniciativa representa um avanço no compromisso da Assembleia em oferecer dignidade, respeito e cidadania a todos. A proposta é que o espaço funcione como um refúgio dentro da movimentação intensa do Parlamento, garantindo conforto às famílias que necessitam de um atendimento mais humanizado.
9: Muito feliz poder inaugurar e já ver que nós já tivemos a participação de crianças e a alegria delas a entrar nesse espaço, chamado de um espaço infantil, onde as pessoas que participam de reuniões ou que vêm aqui poderão deixar crianças que serão bem atendidas. E a Assembleia, mais uma vez, dando passos no sentido de humanização, de bom atendimento. Além disso, a integração da família, a possibilidade de alguém vir, trazer a criança, visitar um gabinete enquanto o seu filho e sua filha fica aqui nesse espaço.
6: Durante a inauguração, o primeiro secretário da Casa, deputado Paulo Correia, destacou que este é um marco para a inclusão em Mato Grosso do Sul, servindo de exemplo para outros órgãos públicos e também para iniciativa privada.
10: É importante a gente poder estar recebendo o pai, a mãe, o avô, a avó, o neto. E aí hoje nós recebemos aqui e nós tivemos a participação da arquitetura, da Secretaria de Infraestrutura, que é subordinada à nossa primeira secretaria lá, fazendo esse projeto e executando a obra. Muito importante, olha aí. Não querem nem saber da gente, mas estão fazendo acontecer. Então, acho que é importante a gente ter esse espaço, humaniza a Assembleia.
11: A fita verde com desenhos de girassóis representa as deficiências não aparentes. O acessório, chamado cordão de girassol, foi criado em 2016 para indicar diferenças que nem sempre são perceptíveis e é usado em vários países. Em 2025, o adereço passou a simbolizar oficialmente as deficiências ocultas em Pernambuco. A Assembleia Legislativa aprovou a Lei 18.811, de 2025, de autoria do deputado William Brígido, do Republicanos, para incluir na política estadual da pessoa com deficiência o uso da fita verde, que já é reconhecida desde 2023 pela legislação federal.
12: Imagine a cena. Uma pessoa jovem entra na fila do atendimento prioritário e é criticada por fazer uso da preferência destinada a idosos, gestantes e pessoas com deficiência. Uma pessoa com baixa visão ou surdez parcial pode ser confundida com alguém que está no local inadequado. O cordão de girassol serve para evitar esse constrangimento.
11: O secretário executivo de Promoção da Equidade Social de Pernambuco, Marcelo Renan de Souza, explica que a pessoa com deficiência não é obrigada a usar o colar. Ela pode optar pela sinalização desde que sinta necessidade e esteja confortável em comunicar a condição aos outros.
13: Ela não é obrigada ao uso desse cordão. Então, ela estando bem, né, de comunicar que ela possui uma deficiência oculta, ela pode utilizar esse cordão em quaisquer situações que ela se sentir à vontade. E, sobretudo, né, o que é recomendado é que seja em situações que prevejam ali o atendimento prioritário.
11: De acordo com o censo do IBGE de 2022, 18,6 milhões de brasileiros têm algum tipo de deficiência, o que representa quase 9% da população do país. Em Pernambuco, o número de pessoas com deficiência é de 949 mil, 10,1% da população do estado. O diretor da ONG Vale PCD Alexandro Souza tem deficiência auditiva. Ele comenta como o cordão verde faz a diferença no seu dia a dia.
14: Ele trouxe uma liberdade enorme, assim, de eu chegar nos cantos e não ser repreendido por estar em uma fila preferencial, em um assento preferencial. Então, ele trouxe muita visibilidade, acabou trazendo muita visibilidade para mim e para outras pessoas também que têm deficiências ocultas.
11: A lei estadual determina que o uso do cordão não dispensa a apresentação do documento comprobatório da deficiência, caso seja solicitado pelo atendente ou pela autoridade competente. Pessoas com deficiência podem encontrar o acessório no comércio por preços acessíveis.
13: É importante a Assembleia Legislativa ela pautar uma lei estadual, porque reforça, né, o compromisso do Estado de Pernambuco, né, com a pauta da pessoa com deficiência e faz com que os estabelecimentos, sobretudo, né, no Estado de Pernambuco, se aproximem mais da pauta, né, e saibam quais são os órgãos, inclusive, fiscalizadores, né, dessa legislação. Ela é uma sinalização visual, mas ela está vinculada, né, à lei da pessoa com deficiência e, sobretudo, a outras legislações estaduais que garantem, né, o direito aí à pessoa e ao consumidor.
11: A ALEP também elaborou, em 2024, uma norma estabelecendo julho como o mês estadual de conscientização do cordão de girassol. A lei é de autoria da deputada Socorro Pimentel, do União, e tem o objetivo de levar à população conhecimento acerca das deficiências invisíveis.
15: Quando os vereadores abriram as portas do Palácio Rio Branco, eles transformaram a Câmara Municipal de Curitiba em um ponto de encontro entre o poder público e a população. Assim começou a segunda edição do Câmara Aberta, realizado no sábado de 13 de setembro. As bandeiras do Brasil, do Paraná e de Curitiba foram hasteadas por escoteiros. Na sequência, cerca de 400 pessoas participaram de forma gratuita de diversos eventos em todos os espaços da Câmara Municipal no centro da cidade. No auditório, escoteiros participaram de palestras sobre a importância do legislativo e dos vereadores, ampliando a formação cidadã. No pátio interno, aconteceram diversas atividades, golpes certeiros de defesa pessoal, atendimento jurídico da Defensoria Pública, dança gaúcha, adestramento de doguinhos policiais e muito mais. 27 gabinetes estiveram abertos. Os vereadores aproveitaram para atender a população e também para dialogarem entre si. No plenário, depois da apresentação da história da Câmara, ONGs e o poder público participaram do 5º Conecta Parcerias, fortalecendo a capacitação técnica do terceiro setor. E para encerrar, cidadãos subiram à tribuna Mento Munhoz da Rocha para dar o seu recado. Tudo isso, a segunda edição do Câmara Aberta foi mais um golaço da Câmara de Curitiba, um marco histórico para aproximar a população e o poder público.
16: E aqui é a Casa do Povo, né? Que quem está aqui representa a população, representa as pessoas. Os vereadores, as vereadoras estão aqui por causa das pessoas. Então, abrir a Câmara no sábado é um ato de demonstrar para elas que a Câmara é delas, que a Câmara é do povo. Então, bem feliz com a participação dos vereadores, os gabinetes abertos, também parceria com a Prefeitura, com a Defensoria Pública, com a Saúde, enfim, com todas as entidades que estão aqui também para receber as pessoas e passar um pouquinho da atividade do dia a dia dessas secretarias ou dessas entidades para as pessoas. Então, muito feliz pelo resultado alcançado. As pessoas estiveram aqui, estão na Câmara Municipal num sábado de manhã.
17: Cidades gêmeas separadas pelo rio Mamoré, ambas com aproximadamente 40 mil moradores. Do lado brasileiro, Guajará Mirim. Do lado boliviano, Guaiará Merim. Vereadores da cidade boliviana visitaram a Assembleia Legislativa de Rondônia. O objetivo, fortalecer a integração entre as comunidades dos dois países.
18: O deputado estadual Alan Queiroz recebeu na Assembleia Legislativa de Rondônia uma comitiva de vereadores de Guajará Mirim, na Bolívia, cidade fronteiriça com Guajará Mirim. O encontro foi destinado a fortalecer o diálogo entre os dois países e abordar pautas estratégicas para o desenvolvimento regional.
19: Nós estamos muito agradecidos por habernos invitado. Toda a recepção desde que chegamos 100 pontos, graças a todos os irmãos brasileiros.
18: Foram discutidos temas como a situação da BR-425, importante para o escoamento de produção e o trânsito de pessoas, além da ponte binacional Brasil-Bolívia, obra esperada há décadas que deve ampliar a integração econômica e social entre as regiões.
19: O caso é que o Brasil está cumprindo com uma obra que é uma obra de grande impacto para ambas fronteiras. E aqui estamos, nós, representando a Bolívia, e uma vez mais, grato, porque Brasil está cumprindo com esse sonho que os bolivianos esperamos, aunque muitas pessoas, e incluso pessoas bolivianas, em um momento, dudaram de que isto seja uma realidade. Não?
18: Os vereadores também conheceram as instalações da Casa de Leis, passando pelo plenário, plenarinho, gabinetes e outros setores. Alan Queiroz explicou como funciona o processo legislativo e a rotina de trabalho dos parlamentares, promovendo uma maior aproximação entre as instituições dos dois países.
19: Também damos nossa eterna gratitud, nosso agradecimento profundo ao presidente da Assembleia Legislativa, Alex Redano, por habernos aberto as portas. Hemos conhecido todo o que é a Assembleia Legislativa, uma estrutura muito hermosa, ¿no? Que quizás os bolivianos um dia tendremos a capacidade e o sonho de fazê-lo realidade.
17: A opção de muitas pessoas é por passeios longe dos centros urbanos, curtindo atividades do campo e paisagens naturais. Isso e muito mais oferece o turismo rural, uma das promessas para alavancar o setor de comércio e serviços de pequenos municípios Brasil afora. A Câmara dos Deputados já aprovou a política para o desenvolvimento do turismo rural.
1: O turismo rural tem uma forte procura por parte de pessoas que querem ter contato com a natureza e com as tradições. É uma atividade com grande potencial para crescer. Além de ser uma alternativa de lazer para os visitantes, é uma fonte de emprego e de renda para os moradores do campo. Empreendedores trabalham para modernizar a atividade, enfrentando obstáculos como a falta de divulgação e de infraestrutura de acesso e as opções de crédito ainda difíceis. Com o objetivo de fortalecer esse segmento, a Comissão de Constituição, Justiça e de Cidadania aprovou o projeto de lei que cria a Política Nacional de Fomento ao Turismo Rural. São previstas ações de planejamento, desenvolvimento e incentivo ao crescimento do setor. A relatora do projeto, deputada Fernanda Pessoa, do União do Ceará, disse que a política proposta tem um forte caráter social.
20: Através do mercado de trabalho, podendo fazer daquele local um ambiente para aumentar a sua renda, aumentar a renda daquela cidade, porque a geração de emprego e renda é uma preocupação atual de todos os governos. E valorizar a questão da agricultura familiar, que é exatamente esse fomento, né, a dar oportunidade do pequeno e do médio produtor rural.
1: O projeto segue agora para o Senado.
17: Cenas brasileiras, o modernismo brasileiro em perspectiva. 55 obras de artistas como Cândido Portinari, Tarsila do Amaral, Di Cavalcante, Cícero Dias e Salvador Dalí. O Centro Cultural do Tribunal de Contas da União sediou a mostra e a TV Senado registrou.
21: Olá, gente. Sejam bem-vindos ao Centro Cultural do Tribunal de Contas da União. Eu me chamo William, sou auxiliar de educação aqui do espaço e também sou curador da exposição Cenas Brasileiras, o Modernismo Brasileiro em Perspectiva. E gostaria de convidar vocês a conhecer um pouquinho da nossa exposição.
22: E a nossa exposição ela é dividida em 4 núcleos. E hoje nós vamos conhecer sobre quais temas esses núcleos estão falando. Começamos com o núcleo da paisagem. Esse primeiro quadro, ele é uma pintura do Aldo Bonadei. E esse artista, ele vai trazer um pouquinho desse estilo modernista. Seguindo por ele, a gente também tem o Cícero Dias, que foi um artista que ele buscou representar um pouquinho do que seria esse interior do Brasil e como essa paisagem acontecia. E esses quadros aqui, eles também falam um pouquinho sobre a paisagem, apesar de estarem em outra disposição. A gente tem aqui essa pintura do Alfredo Volpi, que faz parte de um período anterior ao que ele ficou conhecido. E a gente também tem essas duas obras do Cândido Portinari, que aí, esta obra aqui, por exemplo, ela teve um dano, mas ela já traz um pouquinho do que ele queria falar, das suas estruturas, dos seus conceitos.

Passando para o próximo núcleo, nós temos também o Di Cavalcanti, que foi um artista que fez parte da Semana de Arte Moderna de 1922, e ele ficou muito conhecido por tratar do corpo brasileiro e também representar as pessoas que não estavam tão visíveis naquele período. Então a gente tem a representação de um corpo feminino aqui, e ele se dá destaque principalmente pelo uso das formas geométricas e também pela relação que ele tinha com algumas vanguardas europeias. Seguindo pela exposição, a gente entra nesse núcleo agora que fala um pouquinho sobre quais eram as referências que esses artistas traziam, e também é nesse núcleo que a gente tem o Salvador Dalí.

os quadros do Aldemir Martins e do Antônio Bandeiras, que aí vão falar um pouquinho sobre esse nosso país, sobre o que é ser brasileiro e também sobre o povo nordestino. Então vai ter uma representação sobre resistência, sobre força.

que no último núcleo temos o núcleo urbano. E nesse núcleo, estamos falando um pouquinho sobre o que, que seria essas cidades brasileiras. Então, a gente tem a representação de cidades do interior, a gente passa aqui pelas festas populares, principalmente no quadro do Fúvio, que mostra um pouquinho como que essa festa junina acontecia nos interiores e como ela era representada. Então, a gente tem uma manifestação cultural que ela é muito mais presente e também muito mais evidente, que mudava um pouquinho do que era conhecido e das cidades grandes. E aqui também a gente tem os painéis do Portinari. Então são 12 painéis, aqui só temos 6 painéis. E eles estão representando justamente o que, que seria ser brasileiro. A gente tem a representação do samba, tem a representação das baianas e dos vaqueiros. Além disso, esses painéis vão falar um pouco sobre como essa cultura estava presente em outras regiões do país.

E esse foi um pouco sobre a nossa exposição Cenas Brasileiras, o Modernismo Brasileiro de Perspectiva. Espero que tenham gostado. A exposição, ela fala um pouco sobre o que é ser brasileiro e sobre quais são esses corpos que constroem a nossa história.

0: Essa exposição contou com o patrocínio do BNDES, do Sindileges e do projeto Portinari. Bom, agora você fica com a participação de pessoas que visitaram o Congresso esses dias. Um passeio que mistura arte, história e onde se pode conhecer um pouco a dinâmica de uma casa legislativa. Para rever este e outros programas, você pode procurar nossa página na internet ou então o canal da TV no YouTube. Até a próxima semana. Tchau, pessoal.
1: Dentro do projeto, né, de investigação do nono ano, a gente está fazendo essa visitação para entender como funciona, né, as estruturas políticas, as instituições políticas do nosso país. Então seria nesse intuito que a gente faz a visita. Acho que a visita é o espaço do plenário, né, que é um espaço que a gente vê tantas vezes, né, enfim, pela televisão, quando ocorrem as sessões, mas poder estar ali dentro do espaço também.
2: Bom, projeto de lei número 80/2026, de autoria do Executivo Municipal, que dispõe sobre as diretrizes orçamentárias para o exercício 2027. A votação está em primeiro turno e o projeto recebeu parecer favorável das comissões e principalmente da Comissão de Finanças e Orçamento da Câmara, presidido pelo Fábio Domingues. O projeto está em discussão.
3: Presidente.
2: Com a palavra o vereador Fábio Aparecido Domingues.
3: Presidente, recebemos a peça, né, da LDO, realizamos, conforme manda o nosso regimento, a audiência pública, onde tivemos a participação popular, e estamos agora seguindo para a votação em primeiro turno. Então, acredito que todos os pares receberam as informações para poder estar sendo analisadas, e peço, então, encarecidamente o voto de todos. Muito obrigado, presidente.
2: Obrigado, vereador. Mais alguém queira discutir? Bom, não havendo ninguém para discutir, coloco em votação. Está aberto o painel de votação. Já foi debatido, né? A votação é em primeiro turno, que dispõe sobre as diretrizes do orçamento. Eu vou votar nisso daqui. O orçamento do Executivo e as diretrizes orçamentárias para o ano de 2027, do Legislativo também. Bom, está encerrada a votação. O projeto foi aprovado por 11 votos. Passaremos agora para o projeto de lei número 73/2026.

0: Autoria do vereador Mário Corroquel Neto, que institui no âmbito do município de Araras a Semana Municipal de Conscientização da Síndrome de Prader-Willi e da outras providências. O projeto possui pareceres favoráveis da unidade jurídica e das comissões permanentes. O projeto está em discussão. Não havendo ninguém para discutir, coloco o projeto em votação. Está aberto o painel de votação. Está encerrada a votação, o projeto foi aprovado por 10 votos a 0. Projeto de resolução 10/2026, de autoria da vereadora Ana Júlia... Perdão, tem uma emenda supressiva. A emenda supressiva 73/2026, de autoria do vereador Mário Corroquel Neto, suprime a redação do artigo 3º, 4º e 5º do projeto de lei. A emenda está em discussão, não havendo ninguém para discutir, só a adequação mesmo do projeto está suprimindo. Está em votação. Gentileza, alguém, o pessoal pode fechar essa porta aí, por favor, para mim? Agradeço. Bom, está encerrada a votação, a emenda foi aprovada por 10 votos a 0. Passamos para o projeto de resolução 10/2026, de autoria da vereadora Ana Júlia Casagrande, que institui o dia F, o dia de conscientização e apoio às pessoas com fibromialgia e da outras providências. Com a palavra, a vereadora Ana Júlia Casagrande. O projeto possui pareceres favoráveis da unidade jurídica, das comissões permanentes, e o projeto está em discussão.
1: Presidente.
0: Com a palavra, a vereadora Ana Júlia Casagrande.
1: Esse projeto é um projeto de resolução, tá? Então, ele tem como objetivo instituir aqui no âmbito da Câmara Municipal de Araras. Nós observamos que a Secretaria e o Executivo realizam, sim, algumas ações voltadas à fibromialgia, mas também trazer para debate aqui na Câmara Municipal esse dia, que é o dia F, o Dia de Conscientização e Apoio às Pessoas com a Fibromialgia, a ser realizado anualmente no mês de maio, em alusão ao Dia Mundial da Fibromialgia, que é celebrado no dia 12. A iniciativa visa promover a conscientização da população sobre a fibromialgia, condição crônica, que afeta milhares de pessoas e que muitas vezes ainda é cercada por desinformação e preconceito. Então, eu conto com o apoio dos nobres pares. Muito obrigada, presidente. Boa noite.
0: Obrigado, vereadora. Mais alguém queira discutir? Bom, não havendo ninguém para discutir, coloco o projeto em votação. Está aberto o painel de votação. Bom, está... Está encerrada a votação, o projeto foi aprovado por 10 votos a 0. Tem uma emenda supressiva do projeto de lei de resolução 10/2026, de autoria da vereadora Ana Júlia Casagrande, que suprime o artigo 3º do projeto de resolução. A emenda está em discussão, com a palavra a vereadora Ana Júlia Casagrande, que, na realidade, é só se adequando aqui às normas para não haver uma inconstitucionalidade. Bom, não havendo ninguém para discutir, nesse exato momento está aberto o painel de votação.

0: Está encerrado, foi aprovado por 10 votos a zero. E nesse exato momento nós iniciaremos as explicações pessoais. Cada vereador tem um prazo regimental de 10 minutos para uso da utilização da explicação pessoal. Algum. 5 minutos para as explicações pessoais. Perdão, peço corrijo. Cada vereador tem um prazo de 5 minutos para uso das explicações pessoais. Primeiro vereador inscrito é o vereador Mário Corroquel Neto.
1: Boa noite, presidente, vereador Rodrigo. Boa noite à população de Araras, aos nobres vereadores, vereadoras desta casa. Presidente, começo aqui falando a respeito das emendas impositivas, aquele recurso que cada vereador pode destinar para aquilo que ele acha importante dentro da cidade de Araras, que eu tenho dialogado muito com a prefeita e a prefeita está muito empenhada em executar essas emendas impositivas. Inclusive, eu fui na semana passada com a prefeita no centro comunitário do bairro Heitor Villa-Lobos, e lá nós estaremos destinando uma emenda parlamentar, uma emenda impositiva minha de 120 mil para a reforma ali no bairro, a reforma ali no centro comunitário, praticamente 40 anos sem nenhuma manutenção, 40 anos a estrutura é a mesma, e ali tem muitas atividades, tem atividade até de capoeira, a comunidade usa muito o espaço. E a prefeita foi, junto com o secretário de Planejamento, o engenheiro Grigoleto, a assessora especial da prefeita também esteve, a professora Edenilze Ferreira. E ali nós pudemos dar o start, né, para planilhar, para ver realmente aonde os 120 mil vai ser destinado para suprir todas as questões envolvendo o centro comunitário do bairro Heitor Villa-Lobos. Tenho dialogado bastante com o governo. O governo tem dialogado com vários setores da sociedade, buscando nesse momento político da cidade muito diálogo, muito equilíbrio para entender cada ator envolvido dentro da política ararense, cada demanda, cada grupo de reivindicações. E a gente percebe que nesse momento a cidade ela espera uma união em torno da administração, uma união em torno da Câmara Municipal, uma união das forças políticas para que as coisas possam avançar dentro do município. Temos muito o que fazer, presidente, buscar recursos em Brasília, na Assembleia Legislativa. Muita coisa boa pode vir a partir do ano que vem e cabe o papel aqui de cada vereador fazer toda a sua articulação política no sentido e no intuito de ajudar o município. Presidente, recebi com muita tristeza esse comunicado que a Câmara Municipal recebeu, que a vereadora e secretária da mesa, Rosa Scannavini, nas atribuições das suas funções, leu a respeito da liminar, e para mim esse assunto já se esgotou, para mim já deu, já brincou muito com a paciência dos servidores públicos, com a paciência dos vereadores. Cabe aqui agora o Poder Executivo ter uma postura mais firme. A gente sabe que tudo o que está acontecendo não é algo que foi criado pela prefeita, por essa administração recente que assumiu, troca de secretários foram feitas, e isso veio de alguns meses, né? Não veio dessa atual gestão, apesar de ser eleita junto com antigo prefeito, são cabeças diferentes, são autonomias de vontade, são secretários diferentes. Caiu no colo da prefeita e a prefeita agora está aí, abre aspas, com esse abacaxi, mas está respaldada juridicamente. Ela tem feito tudo que está no alcance dela, dentro da legalidade, dentro do que preza o contrato. Não se rompe o contrato da noite para o dia, de uma forma repentina, de uma forma rápida. A prefeita está muito bem assessorada, o jurídico está acompanhando toda essa questão, mas eu acho que agora, com aquele termo, aquela ata que foi assinada há cerca de 20 dias, não melhorou, nada foi cumprido. Audiência pública aqui marcada, veio um comunicado aqui aos 48 do segundo tempo, na prorrogação, se fosse um jogo de futebol, avisando que não vem, porque o presidente da Luminar estará discursando numa palestra. Poxa, o que é mais importante? Um contrato numa cidade como Araras, ou esse compromisso? Acho que se fosse para desmarcar, desmarca lá e vem aqui na nossa audiência, que o servidor público quer ouvir uma resposta. Diariamente, nós vereadores temos ouvido reclamações de consulta, cirurgia, médicos que colocam e não estão credenciados. Então, a Câmara Municipal está acompanhando e eu lamento muito isso que aconteceu. E peço que a prefeita, dentro da legalidade, do seu corpo jurídico, dos seus secretários, rompa esse contrato com a Luminar Saúde. Obrigado, presidente.
0: Obrigado, vereador. Com a palavra, o eterno presidente dessa casa, José Roberto Rimério, vereador Miqueira.
2: Muito obrigado, senhor presidente. Nobres vereadores, pessoas que nos assistem, meu boa noite. Senhor presidente, gostaria também de destacar, conforme já mencionei na sessão anterior, a situação da servidora Raquel Graxé, que trabalha no SAEMA. Na ocasião, relatei a essa casa que ela estava aproximadamente 15 dias aguardando a liberação para a realização de hemodiálise e quimioterapia. Segundo as informações que recebemos, foi necessário que ela ingressasse judicialmente para garantir que a Unimed cumprisse com o atendimento necessário. Infelizmente, até o momento, segundo as informações que chegaram até nós, ela teria conseguido realizar apenas uma sessão de quimioterapia. Quero novamente chamar a atenção para a situação, porque estamos falando de uma pessoa que precisa de tratamento contínuo e que não pode ficar aguardando autorizações ou enfrentando dificuldades para ter acesso ao atendimento de que necessita. Faço, portanto, um apelo para que todos envolvidos possam buscar uma solução rápida e efetiva, garantindo à servidora Raquel e aos outros servidores que precisam o tratamento adequado e contínuo, com a dignidade e o respeito de qualquer cidadão merece, especialmente em um momento tão delicado. Era isso que eu queria falar, senhor presidente. Muito obrigado.
0: Obrigado, vereador. Com a palavra, o vereador Donizete Florencio de Lima.

0: Boa noite, senhor presidente. Rodrigo Soares, na sua presença, na sua pessoa, cumprimento os demais pares. Boa noite às pessoas que nos acompanham pela televisão. Queria deixar um recado importante, nada mais importante neste momento que o convênio dos servidores. Não tem um assunto hoje mais importante para eu falar, para eu conversar um pouquinho. É porque o servidor tem sofrido bastante com essa situação. E nessa casa de leis, o nosso servidor precisa ser ouvido. Nós vamos manter a audiência amanhã, mesmo com a negativa da liminar, que eu também não me conformo, porque mesmo que o convocado não pudesse estar por qualquer motivo que fosse, né, mesmo que fosse uma coisa extremamente grave de saúde, não é uma empresa que só tem uma pessoa, um funcionário, um responsável ou um comandante. Na verdade, qualquer pessoa na hierarquia administrativa poderia comparecer e dar algumas respostas aos servidores para que a gente conseguisse resolver da melhor maneira possível e o mais rápido possível todos os problemas. Então, venham amanhã, servidores, vamos conversar. É importantíssimo essa reunião. Eu apelo para que todos que puderem estejam presentes. Faremos uma reunião boa, uma boa conversa, com muita educação, com muita paciência, porque nós precisamos resolver o problema. De qualquer maneira, nós precisamos resolver o problema, né? Não dá para adiar mais, né? A audiência é para vocês, né? Então, combino com vocês, chegue um pouco mais cedo, um pouco antes das 18. Você, servidor que quer, que tem alguma dúvida, que tem algum problema, que tem alguma questão que a gente possa ajudar e responder, faça sua inscrição, chegue um pouco antes, vai ter o tempo para você perguntar. Você, servidor, é bem-vindo. Nós precisamos, isso é importantíssimo, que todas as pessoas estejam aqui para ouvir as explicações, para ouvir o executivo, para ouvir do executivo, né, quais são os planos e como nós vamos resolver toda essa situação. Ah, nós precisamos falar a verdade. O que foi prometido ao servidor não está sendo cumprido. Essa é a realidade. E ponto final. Não tem meias palavras, não é isso? Quando o contrato de autogestão foi aprovado, a expectativa era que a gente pudesse oferecer um atendimento melhor ao servidor com mais opções. E, na verdade, é justamente o contrário que aconteceu. Então, o servidor merece muito mais que isso, merece o atendimento que foi prometido, ele merece o que foi contratado, ele merece segurança, qualidade, agilidade e respeito. Nós estamos ouvindo relatos preocupantes em relação aos atendimentos, a negativa de cirurgia, negativa de procedimento, negativa de tratamento, corpo clínico contratado pela Luminar, deixando a gente bastante preocupado. Fizemos algumas solicitações em relação à Luminar, isso precisa ficar bem claro. Nós não estamos aqui para atacar ninguém. Nós não estamos aqui para atacar a Luminar. Nós estamos aqui para resolver o problema, de um jeito ou de outro. Não dá mais para continuar da maneira que está. Nós precisamos resolver. Então, faço um apelo a todos os servidores, compareçam aqui amanhã, às 18 horas nós estaremos aqui, representantes dos executivos estarão aqui, o sindicato estará aqui representado também, todos nós vereadores estaremos aqui, para que a gente ache a melhor maneira possível de resolver definitivamente o convênio de saúde do servidor municipal de Araras. Fica o meu apelo, meu convite, para que todos estejam aqui presentes amanhã. Muito obrigado.
1: Obrigado, vereador. Com a palavra, o vereador Gustavo Dias Brambila.
2: Boa noite, presidente. Em seu nome, eu gostaria de estender todos os membros da mesa. Em nome do vereador Dercy, que bom vê-lo de novo. Eu acho que o Mário Covas tinha uma frase muito famosa, que para a política precisava ter três P's na vida, né? Paciência, persistência e a última era um R, que era resiliência. Mas, assim, a paciência já está acabando, né? A Luminar, ela está sendo muito desrespeitosa com o servidor, com os vereadores, com o executivo e principalmente com o servidor, que é um dos principais interesses do servidor, é o convênio. É o único diferencial que a Araras tem hoje em relação a, por exemplo, os professores que dão aula no estado recebem mais que os da prefeitura. A diferença é o convênio. O convênio não pode falhar. Infelizmente, isso daqui está muito complicado. Eu sei que ele vai dar uma palestra, mais uma palestra sobre a contratação de inteligência artificial pelos convênios amanhã, um tema super ultra relevante. E aqui ele não pode vir aqui para explicar por que que ele não está conseguindo atender o que foi combinado. A ata já bateu os 15 dias legalmente, agora o executivo tem que estudar as medidas cabíveis, mas assim, é um total desrespeito do Braga. E outra, não, nem colocar um substituto. Se o vereador não vem aqui, ele chama o suplente. Todos os lugares, além da pessoa, tem um responsável. Você não ter ninguém é uma brincadeira de mau gosto. Infelizmente, com todo respeito ao Jorge Braga, eu acho que se quer cogitar alguém de vir no lugar dele, é muito desleixo. Porque as pessoas estão sofrendo. Todo gabinete recebe pedido, às vezes consegue ser atendido ou não, mas pelo menos uma resposta ele precisa dar. É lógico que o executivo tem que vir aqui, na audiência, tem que mostrar a posição do executivo, os vereadores também têm que ouvir os servidores, e os servidores têm que colocar as colocações deles. Eu acho que isso daqui já está sendo uma novela que não termina, está parecendo tragédia grega, sabe? Parece o trabalho de Sísifo. Você pega a pedra, coloca lá em cima, cai a pedra e assim por diante. Acho que é um desafio. Nós sabíamos que o prefeito ele não conseguiria renovar com a Santa Casa. A gente sabe todos os desafios, teve essa proposta, todo mundo botou muita fé, foi aprovado e não está conseguindo sair do papel. Mas assim, o desrespeito da empresa nem vir aqui para prestar esclarecimento, para conversar com o servidor, eu acho que eles não estão fazendo um favor para ninguém. Independente da Luminar sempre alegar que é o plano mais barato que eles têm no mercado, isso não justifica esse mau atendimento que eles estão dando para o servidor. Isso todo mundo é testemunha, todos os vereadores e principalmente os servidores estão sentindo isso na pele. Então a gente precisa vir na audiência amanhã, a gente precisa discutir isso a sério, o executivo precisa mandar representantes, os vereadores não estão aqui, os servidores, por favor, venham, porque a gente precisa adotar uma postura conjunta para ninguém sair prejudicado. Então a paciência está acabando. Infelizmente, até o nome da palestra do Braga é Métricas sobre Promessa, o desafio para o encontro da IA nas operadoras de saúde. É brincadeira, né? Métricas sobre promessa. Então, infelizmente, a gente está vivenciando aqui promessas que não são cumpridas e estamos na expectativa de buscar uma solução. Quando tem uma ideia, você pode ter uma oposição da ideia, mas chega um momento que a gente precisa ter a resolução dessa tragédia. Então, a gente precisa buscar uma solução em conjunto. Eu recebi, né, doutor Donizete, às 3h30 da noite, da tarde, que eles não podem vir, é brincadeira, né? É muito. Se é um negócio que ele vai palestrar, já estava marcado há vários meses, era só dar resposta antes e mandar alguém no lugar dele. Então não justifica isso. Então a gente segue amanhã na audiência para ouvir todos e tomar as melhores posições possíveis. Boa noite a todos e aos servidores. Então a gente pede para vir aqui em peso para conversar com a gente. Fiquem com Deus, boa noite.
1: Obrigado, vereador. Com a palavra o vereador Douglas Marcucci.
3: Boa noite a todos os nobres vereadores, vereadoras, presidente da Câmara, Rodrigo Soares, público presente e a todos que nos assistem. Quero primeiramente deixar registrado aqui, em relação às demandas que recebi da população, como o pedido de tapa-buraco na rua Irineu Constantino Curtulo, a construção de calçadas, presidente, para garantir principalmente a segurança das crianças no trajeto da escola do Jardim Apolo, onde o senhor bem citou na semana passada. Acho que o executivo poderia dar aí uma atenção especial para isso, que as crianças elas trafegam ali pela avenida do campo da aviação, seria importante. Como também a zeladoria e manutenção dos brinquedos da Praça do Versalhes, onde já foram feitas as devidas indicações ao executivo para que sejam analisadas e atendidas em favor da população que nos procurou. Fui bem rápido aqui nessa colocação, porque temos só 5 minutos hoje, e semana que vem a gente explana melhor aqui esses assuntos que foram das indicações. Como hoje não teve tribuna, né, estamos apenas utilizando aqui os 5 minutos da palavra livre. Mas vamos voltar ao assunto Luminar, que é o assunto novamente da noite aqui. É, inclusive hoje no G1, né, na Globo, né, na IPTV, propriamente digo, às 19 horas, foi feita uma matéria muito boa sobre pertinente a esse convênio aí que está em Araras, e fomos notícias na Globo. Então, quem não assistiu, assiste, que foi muito produtivo realmente. Eu assisti, a Ana Júlia passou para a gente ali, ela teve o acesso, e foi muito interessante. Eu protocolei, fui procurado por duas pessoas, uma irmã e uma filha, de um paciente oncológico que relataram dificuldades graves no tratamento do seu familiar. Segundo elas, há negativa por parte da Unimed em dar continuidade ao tratamento que já havia sido iniciado. Após muita luta, conseguiram que a Unimed autorizasse. por meio da Luminar, mais duas sessões de tratamento, tá? Porém, pasmem, não há garantia de continuidade desse tratamento, apenas essas duas sessões. Então, até o fim de agosto está garantido, aí depois só Deus sabe. Além disso, a filha também do paciente, que também enfrentou um câncer, ela não está conseguindo acompanhamento adequado nem a manutenção dos medicamentos necessários para dar continuidade ao seu tratamento. Aí eu pergunto para vocês novamente, como eu falei semana passada, isso é desumano ou não é? Fica a pergunta para os senhores aí que nos assistem e que está presente aqui. Que além de toda a dor e tensão que o tratamento oncológico já causa, essas pessoas ainda vivem a angústia de não saber se terão ou não a continuidade do atendimento. O executivo está há quase 2 meses na administração, a prefeita eleita juntamente com seu jurídico já passou da hora, aliás, já passou muito da hora de vir a público aqui para a gente e apresentar uma solução junto a esse convênio. Até quando servidores e seus dependentes vão passar por isso? Deixo a pergunta, tá? Diante disso, dessa presença dessas pessoas no gabinete, novamente eu quero convidar, né, para que puderem estar presentes amanhã, às 18 horas, na Câmara Municipal, para que possamos, de uma vez por todas, buscar uma solução para esse problema chamado Luminar. Mesmo os responsáveis do convênio, como todos já falaram aqui, não vão estar presentes, mas é muito importante a presença do servidor, a presença dos dependentes, enfim, de quem quer para a gente resolver esse problema. E, literalmente, eu vou falar uma palavra. Eles pipocaram realmente de estar aqui presente amanhã. Eu acho que essa é a palavra. Pipocaram. Tá? Porque, realmente, eles não estão preparados para responder as perguntas que todos estão aqui perante, querendo fazer a esses responsáveis da Luminar. Como muito bem dito, não tem só o presidente, tem o vice-presidente, tem jurídico, enfim, tem várias pessoas que poderiam estar presentes aqui. Tá? A gente respeita, como o próprio vereador Gustavo falou, o presidente da Luminar, mas realmente, literalmente, pipocaram. E, independente de qualquer coisa que possa acontecer na audiência pública amanhã, nós protocolamos uma CI, tá? Uma comissão especial de inquérito para apurar possíveis irregularidades que eventualmente possam surgir, está aqui, protocolado por esse vereador hoje, e essa comissão precisa de mais 3, 4 assinaturas para que essa CI dê andamento, tá? Para darmos aí andamento. Então, eu reafirmo o meu compromisso com a troca desse convênio, expulsando esse convênio da Luminar aqui de Araras, uma manifestação clara do executivo.
1: Para concluir, vereador.
3: E com a CEI já protocolada nesta casa. E chega de conversa, né? Como eu disse, cartão vermelho para Luminar. Estamos aqui com a CEI e com certeza aí os vereadores aí vão acatar e chega de blá blá blá. Vamos para cima. Muito obrigado.
1: Obrigado, vereador. Bom, é um tema importante dentro dessa casa. Convido aos servidores municipais que participem da audiência pública. A ata vai ter de uma importância enorme para que possamos fazer com que o executivo suspenda o contrato com a Luminar e que não há sugestão aqui para o executivo, abra um contrato emergencial. Do contrato emergencial, se abrindo, se coloque já o novo processo licitatório dentro do município. Eu acho que essa é a solução. Não tem outra solução mais do que isso. Não dá para a gente ver o paciente, o prestador de serviço, o beneficiário, que paga em dia a empresa Luminar, sendo desrespeitado. E com todo respeito ao presidente aí, viu? Você tem 10 mil beneficiários com um contrato que pode chegar até 36 milhões. Você vai dar palestra lá? Suspende a palestra e vem para cá. A obrigação era de você estar aqui respondendo aos servidores municipais. E, com todo respeito, ainda com um tema muito variado lá. Eu acho que a importância desse presidente, que é o que eu respeito, era estar na audiência pública. Mas vou fazer a comunicação das outras datas. Mas vim aqui das 10 às 15 horas, eu não interesso, não. O que interessa é estar na sessão. O senhor veio aqui, nós convidamos... O senhor esteve aqui prometendo que o servidor municipal teria atendimento. São Luís Saúde e Unimed. E até hoje, nos 3 primeiros meses, funcionou. Depois, não funcionou mais e agora nós estamos com esse abacaxi aí. Parabéns aí ao vereador Donizete pela audiência, creio que vai ser uma soma para que a gente possa entregar para o executivo e entender o clamor do servidor, de quem é beneficiado referente a esse contrato da luminária aqui dentro da nossa cidade. O que o contrato era para ser algo, não está entregando, suspende, abre um contrato emergencial, do emergencial, essa é uma sugestão, do emergencial já se inicia um novo processo licitatório dentro do município. Bom, passaremos agora para o termo de encerramento. Rosa. Passaremos para o termo de encerramento. Nada mais havendo, convoco os vereadores e vereadoras para a próxima sessão ordinária, que vai ser realizada na segunda-feira, dia 24 de agosto de 2026, às 19 horas. Declaro encerrada a presente sessão e que Deus abençoe a nossa querida cidade de Araras.
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